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0: Bom dia, são 2 horas.
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0: Bom dia, são 3 horas.
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0: Bom dia, são 4 horas.
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Bom dia, são 5 horas. 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

0: Bom dia, são 6 horas.
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0: Olá para todos, muito bom dia, sejam bem-vindos às Manhãs Interativas nesta terça-feira, 6 de outubro. E começo por pedir desculpa aos nossos ouvintes que nos ouvem aí em casa através de via rádio, pelas condições pelas quais estamos a chegar até vós, mas vou procurar solucionar este ruído depois do jornal das 8h30 da manhã. As trovoadas têm destas coisas, as descargas elétricas mexem aqui com o nosso equipamento e temos que fazer depois aqui uns pequenos ajustes. Esta terça-feira temos céu muito nublado, aguaceiros por vezes fortes e acompanhados de trovoada, em especial durante a tarde. Há uma pequena descida da temperatura máxima, segundo o site do IPMA, que também nos diz que hoje os termómetros vão variar entre os 11 de mínima e os 16 de máxima na Guarda. Já na cidade de Falcão, 14 graus de temperatura mínima, 23 graus de temperatura máxima com previsão de trovoada. Estamos com aviso amarelo do IPMA. Exatamente por causa das trovoadas que podem ser localmente fortes, com acumulação entre 10 a 20 milímetros numa hora. Depois de conhecidas as previsões da meteorologia, vamos saber quais são os destaques que a Sofia tem para nós neste primeiro bloco informativo nesta terça-feira. Olá Sofia, muito bom dia. Antes de mais, boa semana. E agora quais os destaques?
1: Olá Ana, muito bom dia, uma boa semana também para ti. São destaques maioritariamente aqui da nossa cidade. Hoje começa a intervenção da Rua da República e há a possibilidade de condicionamento. Esteja então atento que eu vou desenvolver esta notícia já a seguir e dizer-vos que por cá, no domingo, há Festival de Folclore Vindimas no Parque Urbano. Portanto, vai ser um momento em que vai ser ligado à música e à tradição. E há também, por falar em música, mas este é outro género musical, haverá também neste fim de semana o Festival Património.
0: Obrigada, Sofia, pelos destaques a esta hora. Vamos fazer uma curta pausa para atualizarmos os compromissos comerciais. Regressamos logo depois para dar continuidade ao nosso Jornal da Manhã.
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0: Música. 8 horas 35 minutos, notícias na Rádio Elmo, uma edição do Sofia Venâncio. Muito bom dia.
1: Bom dia. O Festival de Folclore Vindimas 2026, promovido pelo Rancho Flor do Campo de Sorpires, em parceria com o município pinhalense, realiza-se no próximo domingo, 11 de outubro, a partir das 3 da tarde, no Parque Urbano de Pinhel. Além do Rancho de Sorpires, vão participar neste festival o Rancho Folclórico Alegria de Vila Mian, de Carregal do Sal, e também o Rancho Folclórico Etnográfico de Relvense. Vai ser uma tarde em que vai juntar, portanto, a dança com a música e também muito convívio. Por falar em música, outro género musical, o município de Pinhel promove mais um festival património e também vai disponibilizar para todos aqueles que quiserem assistir transporte público a partir de Pinhel. Este fim de semana, no dia 9 de outubro, o festival vai decorrer em Gouveias às 20h45, aliás vai haver transporte às 20h45, assim é que é, no sábado 10 de outubro é em Sorupires e, portanto, o transporte é à mesma hora, às 20h45. Já no domingo, o fado será da parte da tarde, como já é habitual, e o autocarro vai estar disponível a partir da cidade às 15h45. É uma excelente oportunidade de celebrar a cultura, tradição e música portuguesa. Portanto, este fim de semana, o município de Pinhel tem para vós, sábado, o Festival de Folclore e Vindimas, e no domingo,

Festival Património. Por falar ainda em Pinhel, o município pinhelense informa que a partir de hoje vai ter início a empreitada que visa a substituição dos marcos que fazem a separação entre a estrada e o passeio na Rua da República. Informa também que, tendo em conta a necessidade de assegurar, tanto quanto possível, a continuidade da circulação na via, os trabalhos serão executados de uma forma faseada e sequencial, iniciando-se a intervenção num dos passeios e, após a conclusão dos trabalhos e a reposição das condições de circulação nesse lado, será iniciada a intervenção no passeio do lado oposto. A metodologia de execução definida tem como objetivo minimizar os constrangimentos à circulação pedonal e automóvel, garantindo simultaneamente condições adequadas de segurança para os trabalhadores, peões e também restantes utilizadores da via. Prevê-se que a execução da empreitada tenha uma duração aproximada de 60 dias, período durante o qual poderão verificar-se condicionamentos pontuais à circulação automóvel, incluindo cortes temporários, de trânsito, sempre que estes se revelem necessários à execução de trabalhos e à salvaguarda das condições de segurança no local. A terminar o jornal de hoje, a falar sobre o mau tempo, que se fez sentir nesta madrugada com bastante trovoada e chuva aqui para a nossa região. Foi assim em muitos sítios. O IPMA prevê que hoje a trovoada continua e colocou sobre aviso amarelo 13 distritos. Viana do Castelo, Braga, Porto, Aveiro e Coimbra, que estão sob aviso amarelo devido à previsão de trovoada entre as 9 da manhã e as 18 horas. A Vila Real, Bragança, Viseu, Guarda e Castelo Branco estão sob aviso entre o meio-dia e as 21 horas. Já em Porto Alegre, Évora e Beja, o aviso vai entrar em vigor entre o meio-dia e as 6 da tarde desta segunda de esteve, aliás, em aviso amarelo na segunda-feira. Em causa, segundo o IPMA, está a previsão de condições favoráveis para ocorrências de fenómenos meteorológicos localizados, como trovoada, chuva localmente forte, granizo e vento forte. Neste tipo de situações meteorológicas, tenha cuidado redobrado se vai na estrada, e aqui não foi o caso dos automóveis, uma circulação, mas os nossos equipamentos também sofreram, porque todos os nossos ouvintes que são aqui do nosso concelho deram conta, certamente, toda a noite houve trovoadas e muita chuva, portanto a chuva muito intensa e, portanto, segundo a previsão do IPMA, vamos continuar assim com este tempo ao longo de terça-feira. Há uma breve melhoria para amanhã, mas já sabem como é, as previsões são como são, temos que aguardar.

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1: E como vos disse há instantes, vamos suspender aqui um pouco a nossa emissão, vamos desligar os nossos equipamentos porque precisam efetivamente de ser atualizados. Precisam de descansar um pouco depois deste choque, digamos assim, de energia que tiveram, porque quando falha a luz, os nossos equipamentos, como são à base eletrónica, ficam assim um bocadinho confusos e nós vamos dar-lhe esse tempo para eles depois reiniciarem, para aí em casa depois poderem ouvir.

depois deste choque, digamos assim, de energia que tiveram, porque quando falha a luz, os nossos equipamentos, como são à base eletrónica, ficam assim um bocadinho confusos, e nós vamos dar-lhe esse tempo para eles depois iniciarem, para aí em casa depois poderem ouvir.

Eu penso que agora quem está na nossa companhia já nos consegue ouvir nas devidas condições. Os equipamentos precisavam só de reiniciar, de apagar os erros que registaram durante as quebras de energia. Bárbara Tinoco e Mari Frois com Tem Lá Uma Tristeza. Seguimos com Os Descendentes, Carta de Despedida, e José Francisco, Viver Contigo. Eu vou só tomar um cafezinho rápido, que não é segunda-feira, mas parece, é início de semana. Para depois vos fazer companhia nas manhãs interativas de hoje. Até já.

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0: Bom dia, são 9 horas.
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1: Nossa história que eu quero. Uma vez mais para todos, muito bom dia. João Pedro Paes na nossa hora. Nesta terça-feira, 6 de outubro, dia também com previsão de trovoadas, o nosso distrito está com aviso amarelo, à semelhança também de muitos outros do nosso país. Nós estamos com aviso amarelo por causa de trovoada entre as 7 da manhã e as 9 da noite. Espero que o termómetro hoje varia entre os 11 de mínima e os 16 de máxima para a cidade da Guarda.

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Às 9h30 da manhã passamos os olhos pela imprensa nacional para perceber quais é que são as notícias que estão em destaque. No Jornal de Notícias, polícia registra 35 assaltos a residências por dia. No total, PSP e GNR anotaram 12.973 ocorrências no ano passado, um valor inferior ao verificado em 2024. Seguradoras estão preocupadas com simulação de furtos que inflaciona custo das apólices. Em Paredes, bombeiro de 25 anos morre durante formação. Eduardo Santos foi atropelado por um autotanque no quartel. Em luta pela valorização das carreiras, é também destaque, aliás, destaque maior do Jornal de Notícias, desfile em Lisboa, para que financiamento da educação chegue aos 6% do PIB. Docentes mantêm hoje greve às horas extraordinárias. Seguro quer soluções duradouras para o país. E nas praias, número de afogados é o pior dos últimos 5 anos. Alterações na costa e ações dos banhistas explicam tragédias. No Correio da Manhã. Burlões do Olá Pai, Olá Mãe fogem para o Brasil. Vítimas da rede criminosa pensavam estar a falar com os filhos. Dos 12 suspeitos, 3 escaparam. Só um deles sacou quase 200 mil euros. 9 estão a ser julgados em Cascais. Manifestação. Professores exigem valorização da carreira. 5 de outubro. Seguro pede aos partidos que se entendam. Bombeiro perde a vida durante a formação. E ainda no Correio da Manhã de hoje, Banco de Portugal, desemprego aumenta depois dos 50 anos. No Jornal Público, eleições no Brasil, o bolsonarismo mostrou a sua força e está com um pé no poder. Ainda sobre eleições, Sánchez arrisca tudo e leva a Espanha de volta às urnas. Aumentos na função pública só garantiram ganhos reais para todos em 2 anos. Na última década, só em 2020 e em 2024, os aumentos salariais no Estado deram para vencer a inflação. Negociações para 27 arrancam hoje. Seguro pede consensos entre partidos para lá do orçamento. No Médio Oriente, cirurgião da Universidade do Minho pede apoio para sair da faixa de Gaza.

0: Por fim, no Diário de Notícias Banca, ainda deve 70% das ajudas concedidas pelos contribuintes. Passaram mais de duas décadas desde a crise financeira e bancária, que depois alastrou ao Estado. Até ao final do ano passado, os contribuintes injetaram 30 mil milhões de euros, tendo recuperado apenas 8,9 mil milhões. De outubro, o Seguro pede nova cultura política de convergências para construir um futuro. No Brasil, Flávio Bolsonaro tem matemática, conjuntura e histórica a favor na segunda volta. Em Espanha, Sánchez antecipa eleições à espera que a crise da habitação reverta sondagens negativas. E na imigração, Portugal já emitiu a mais de 4.600 vistos de trabalho para brasileiros só este ano. São 9:34 nesta terça-feira, 6 de outubro, dia com previsão de trovoadas, de tal forma que estamos com aviso amarelo até às 9 da noite, mas com temperaturas baixas, porque hoje a temperatura mínima desce ligeiramente. A Guarda espera 11 de mínima e 16 de máxima. A cidade de Pinhel hoje tem temperaturas a variar entre os 13 de mínima e os 21 graus de temperatura máxima. Daquilo que nos é dado a perceber na variação da meteorologia para os próximos dias. Amanhã há ainda alguns aguaceiros, depois na quinta o céu começa a ficar pouco nublado e segue-se pelo menos uma semana de céu, já com alguns raios de sol e com temperaturas máximas a atingir os 26 graus. E por cá seguem as manhãs interativas com Dona de Si, dos Alentons. Bom dia.
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vamos começar, claro está, com carneiro. Hoje evite preocupar-se tanto, cuide melhor de si e da sua saúde. Já touro, hoje pode ter uma vitória afetiva. Portanto, que maravilha, você bem merece.

0: Gêmeos, hoje a sua intuição estará mais apurada, ouça o que ela tem para lhe dizer. E caranguejo, está prestes a iniciar uma nova fase na sua vida, que seja muito boa. Leão, hoje é um bom dia para abrir o seu coração ao amor. Virgem, tenha mais calma e confiança em Deus, seja qual for a ideia que dele tiver. Balança, procure ser mais generoso com quem o rodeia. Escorpião, hoje vai gozar de uma proteção muito especial, que maravilha! Sagitário, é um bom dia para o amor, desde que o coração mostre o caminho a seguir. Capricórnio, no trabalho saiba definir melhor as suas prioridades. Faça primeiro o que é difícil, assim você vai longe. Aquário, encontra-se favorecido, vai em frente com as suas ideias. Peixes, saiba dar valor àquilo que realmente é importante para si. Ouça o seu coração.
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0: Bom dia, são 10 horas.
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Ora, olá para todos novamente, bom dia, bem-vindos aos Discos Pedidos. Ouvir a Mora no Minho. Para abrir o programa de hoje, a partir de agora, faça o favor de se juntar a mim para participar no nosso programa de música à escolha do nosso auditório. Olá.

E vou já começar com as dedicatórias do nosso auditório, com os pedidos musicais também. A pedido do Sr. Serafim dos Prados, vamos ouvir o rancho folclórico Flor do Campo de Soropires com a canção das Ceifeiras.

0: E agora atendo a Dona Isabel. Olá, Dona Isabel, bom dia.
1: Bom dia, menina Ana.
0: Bom dia, tudo bem com a senhora?
1: Tudo bem comigo e com a menina Ana.
0: Também, tudo bem, muito obrigada. Dona Isabel, como foi esse fim de semana prolongado?
1: Oh, foi bom. Faz bom o tempo e é o que a gente esperava, um bocadinho de água e um bocadinho de calor.
0: Pronto, e muita trovoada aí para o Carvalhal?
1: Oh, vou ver.

0: Esta noite estou muito atrevoada.
1: Não descansou nada, portanto, também?
0: Não, não.
1: Oh, estamos todos igual, então. Todos acordados ao som da trovoada e da chuva, porque era trovão e chuva,
0: e,
1: também chuva bem.
0: Também, também caiu bem.
1: É verdade. Oh, Dona Isabel, mas vamos à música. Jorge Ferreira, para dedicar a quem?
0: Para dedicar aos meus filhos, aos meus netos, aos meus irmãos, meus cunhados, meus sobrinhos, a todos os participantes e ouvintes, e para as meninas da rádio, com um grande beijinho.
1: Ora, da nossa parte, muito obrigada. Um beijinho.
0: Beijinhos.
1: Um bom dia. Até logo.
0: Bom dia.

0: Senhor Antero, bom dia novamente.
1: Ana, boa continuação.
0: Senhor Antero, eu ainda chamei por si para lhe dizer que não pode ouvir o Jorge Ferreira. Eu disse-lhe que sim, mas nem estava a raciocinar direito. Então o Jorge Ferreira acabou de passar agora, tenho que escolher outra música.
1: Então, o Nelson Nevada.
0: Ok. Com dedicatória para quem?
1: Em primeiro lugar, para a minha esposa, com muito amor e carinho, que foi cortar o cabelo hoje a Pinhele, que eu não gostava do cabelo grande. Para toda a minha família, para a minha cunhada Manuela e Manela e Celina e Jorge e Joaninha de França, para a Paula Pereira e família da minha cunhada do Baragão, para o Bruno de Almeida e família, para o Chico Pedrinha, para o Pedro Doutor, para a Anabela e Luísa Freixedas, e para o Sr. Fausto, com um abraço do Sr. da Amadora, e para todos os ouvintes e participantes, e para vocês um beijinho e boa continuação. Se me esqueci de alguém, fica para logo.
0: Com certeza. Até logo, Sr. Antero. Um beijinho e bom dia.

0: Neste dia que está assim para o cinzento, o que nos alegra são os nossos participantes e as músicas que eles escolhem. Mais um. Olá, Paula, bom dia.
1: Olá, bom dia.
0: Bom dia, Paula. Como está? Tudo bem consigo?
1: Está tudo bem, Ayana.
0: Também, também. Tudo bem, obrigada. Também está cinzento aí para cima?
1: Está, está. E bem. Amanhã ainda abriu o sol. Ainda ficou aquele solizinho, mas agora
0: pois
1: está escuro.
0: Foi como
1: está,
0: aqui.
1: Está brusco.
0: Aqui também ainda vimos assim um bocadinho a cor do sol, mas entretanto, olha, escondeu-se. Ficou envergonhado, escondeu-se.
1: Pois foi.
0: Paula, vamos ouvir o tema O Zé Aperta o Laço, para dedicar a quem?
1: Olha, para dedicar a toda a minha família, ao marido, aos filhos, à minha mãe, à minha nora, que é a maltinha de Valdemoro, um grande beijinho para a Ana e para a Sofia, e para todos os ouvintes e participantes, pelo menos para aqueles que costumam dedicar para mim, que falem no meu nome.
0: Paula.
1: Muito obrigado para eles, tudo bom.
0: Obrigada a nós por ter participado, um beijinho, até logo.
1: Então vá, adeus, até logo, adeus, Ana, adeus.

Enquanto espero pelas vossas participações ao telefone, faço dedicatórias de mensagens que me vão chegando. A Jéssica pediu para ouvir o Escalema com o tema Bom Mukelê. Ela dedica este tema musical ao marido Delfim, com beijinhos. A amiga Paula Pereira, com beijinhos para ela e para a família. Para as amigas Aduzindo e Glória, beijinhos também para elas as duas. Para a mãe, padrasto, irmão, cunhada, sobrinha. Para a filha, para o grupo de trabalho, para os patrões e para as meninas da rádio, com bom almoço. Ora, Jéssica, muito obrigada. Um beijinho. Bom almoço também para si.

0: Gisela, bom dia.
1: Bom dia.
0: Bom dia, tudo bem?
1: Tudo bem?
0: Gisela, está a chover para aí ou também só está cinzento?
1: Só está cinzento, por enquanto ainda não chove.
0: E houve trovoada de noite?
1: Houve, eram 2 e tal da manhã, houve, ainda choveu.
0: Andou muita gente a tirar fotografias esta noite, só se iam flashes. Gisela, vamos ouvir a Sara Correia para dedicar a quem?
1: Olha, quero dedicar aqui para mim, para o meu marido, para a Joaquina e para o seu grupo de trabalho da Solheira, para a minha colega Bernadette, para a menina da cooperativa do Azeite do Souto, para todos os participantes e ouvintes, e para ir para vocês com um beijinho grande. Ai, para o Sr. Fausto e para a Dona Paula de Valdemouro, um beijinho
0: Ora,
1: grande para ele.
0: um beijinho também para si. Agora lhe chamo a Paula, Gisela. Até logo.
1: Tchau, beijinhos, até logo,
0: Até
1: tchau.
0: logo.
1: Tchau,
0: Ora,
1: até logo.
0: depois deste tema de Sara Correia que pediu a Gisela, fazemos uma curta pausa, porque às 10h30 temos notícias.

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0: Agora são 10 horas com 30 minutos. Vamos atualizar as notícias com uma edição de Sofia Venâncio, mas olhamos também para as previsões da meteorologia para esta terça-feira, 6 de outubro. Bem sabemos que o tempo está cinzento, também que estamos com aviso amarelo por causa de trovoada que pode ser por vezes forte e acompanhada de uma descida da temperatura máxima. No dia de amanhã temos uma ligeira melhoria no estado do tempo, com já a trovoada a dar algumas tréguas, mas hoje é o tempo que ainda temos. Bastante cinzento, com alguma instabilidade. Sofia, traz as notícias mais estáveis, pelo menos. Bom dia.
1: Olá, bom dia. Sim, animadoras, porque vou falar de duas iniciativas em que a música faz parte, portanto, digamos que sim. Portanto, o Festival de Folclore Vindima está de regresso para mais uma edição. O Rancho Flor do Campo de Sor Pires, em parceria com o município, vão realizar este festival no próximo domingo, à tarde, a partir das 15 horas, no Parque Urbano de Pinhel. E além, portanto, da atuação do Rancho Flor do Campo, há também a participação de outros dois grupos convidados, o Rancho Alegria de Vila Mié de Carregal do Sal e também o Rancho de Relvense. Vai ser uma tarde bastante animada. E também há Festival do Património, portanto o Fado vai fazer parte este fim de semana, sexta, sábado e domingo, aqui pelo nosso concelho. Na sexta-feira em Gouveias, no sábado em Soro Pires e no domingo em Valbom, e o município vai disponibilizar transporte gratuito a partir de Pinhel para as freguesias em que vão decorrer, portanto, este festival. Caso esteja interessado em apanhar o autocarro, no dia 9 é às 20h45 junto ao Tribunal de Pinhel, no sábado dia 10 é às 20h45 também junto ao Tribunal e no domingo é às 15h45 junto ao Tribunal de Pinhel. É então aqui uma excelente oportunidade de celebrar a cultura, a tradição e a música portuguesa. Vou continuar a falar sobre Pinhel, não é uma festa, mas são obras que também são necessárias. O município de Pinhel informa que a partir de hoje vai ter início a empreitada que visa a substituição dos marcos que fazem a separação entre a estrada e o passeio na Rua da República em Pinhel. Mais se informa que, tendo em conta a necessidade de assegurar tanto quanto possível a continuidade da circulação na via, os trabalhos serão executados de uma forma faseada e sequencial, iniciando-se a intervenção num dos passeios. Após a conclusão dos trabalhos e a reposição das condições de circulação nesse lado, vai ser iniciada a intervenção no passeio, do lado oposto. Prevê-se que a execução da empreitada tenha a duração de aproximadamente 60 dias, período

0: Durante o qual poderá, portanto, verificar alguns condicionamentos pontuais à circulação automóvel, incluindo cortes temporários de trânsito, e o município pede a compreensão de todos, que é para a Rua da República ficar ainda mais bonita e com mais glamour.
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1: E já de regresso ao programa de Discos Pedidos, com o pedido musical da Paula e da Maria da Luz, que dedicam a música de parabéns à Princesa Joana, em França, pelas suas 4 primaveras. Desejam-lhe um dia muito feliz, na companhia de quem a ama mais. Deixa beijinhos com amor da tia, do tio e também da prima. Ora então, para a pequena Joana, um dia muito feliz, um aniversário rodeado de muito amor e também de muita alegria.

271 413 310 96 722 2212 917 845 008 são os números, pois é, através dos quais pode fazer a sua escolha musical na manhã desta terça-feira, 6 de outubro, terça-feira que parece segunda, não é? Quando temos ali muitos dias de fim de semana seguidos, quando regressamos parece que é sempre segunda-feira. Talvez por isso estejam assim um bocadinho mais paradinhos, mais envergonhados. Será que ainda estão a entrar no ritmo do início da semana? É capaz. Olha, a Glória é que já se juntou a nós. A Glória quer então pedir um tema musical, diz ela, vamos lá começar o dia com a melhor companhia da melhor rádio de Portugal. Ora, pois, muito obrigada, Glória, nem sequer há dúvidas sobre isso, pois não, modéstia à parte, claro está. Nós somos aqui um espetáculo, como diz o Fernando Mendes. Seja com chuva, sol, nublado, seja como estiver o tempo, ora, diz a Glória que está sempre na nossa companhia. Vamos ouvir um tema musical. Vamos ver se eu encontro aqui. Ah, é a minha escolha. Ora, portanto, ouvimos o Micael Carreira com o Anselmo Ralph, o Tony Carreira e o Toy, com o tema Beijo. A Glória dedica para todos os ouvintes, para todos os participantes e também para as suas amigas, nomeadamente para as colegas que trabalharam com ela. Glória, um beijinho, bom dia. Obrigada por estar sempre à escuta e obrigada também pela mensagem que nos fez chegar.

0: bom português, não recuse ao Dona Inês. Um beijinho também para si.
1: Ó Dona Inês, veja lá, ele é um rapaz.
2: Venham juntar-se a nós no programa de Discos Pedidos. Quando digo a nós, é a mim, atrás do microfone, e também a todos os nossos ouvintes que estão a acompanhar-nos através de 99.1 ou também de radioelmo.com. O programa está a decorrer, estamos ainda na primeira hora, ainda temos mais uma hora, mas não se atrasem, porque depois podem já não conseguir fazer as vossas participações. Às vezes é assim, estamos aqui a esperar, a empurrar aqui um bocadinho o tempo com a barriga e depois começam as participações em massa e depois já não conseguimos a nossa vaga. E eu não quero que nada disso aconteça, quero que todos consigam garantir a participação. Atendo em direto, não sei quem é. Olá, bom dia.
3: Bom dia.
2: Bom dia, tenho o gosto de falar com quem?
3: Sou de nome o Servi, mas eu queria fazer um pedido especial porque o Tiago, um amigo meu,
2: sim,
3: disse-me que está a trabalhar e não pode estar a perder tempo. E ele disse para eu telefonar e pedir uma música em nome dele.
2: Pode pois, não pode ser assim, Sr. Serafim.
3: Mas é que o Tiago precisa de uma música, eu falava por Tiago, falava em nome dele, que ele não pode falar mesmo.
2: Pois, mas olha, ele se não pode falar, manda uma mensagem.
3: Mas estamos ocupados, é um trabalho muito importante.
2: Pois, Sr. Serafim, mas não pode ser assim. Eu peço desculpa, regras são regras, senão imagino. Vinham todos os nossos ouvintes dizer: ah, eu quero pedir uma música para o fulano que não consegue.
3: Pronto, então, eu compreendo, dona Varela, compreendo perfeitamente.
2: Pronto, Sr. Serafim,
3: obrigado,
2: não leva mal. Um beijinho, até logo.
3: Adeus.
2: Até logo, obrigada. Regras são regras, temos que as cumprir, não é? Porque é para garantirmos a igualdade a todos os nossos ouvintes de poderem participar, porque abrindo uma exceção assim, depois as coisas podiam tomar outras proporções. Música, era o que eu ia fazer. Olha, o telefone toca novamente. Vamos lá ver quem é que está do outro lado. Olá, bom dia.
4: Olá, bom dia.
2: Bom dia, tenho o gosto de falar com quem?
4: Com a Sra. Maria de Valdejo.
2: Bem disposta, Sra. Maria.
4: Tudo. Bem,
2: ora, e qual é a música que quer ouvir?
4: Olha, pode ser uma à sua escolha, que seja bem bonita.
2: Animada?
4: Sim.
2: Pronto, então. Vamos dedicar para quem?
4: Olha, para as minhas filhas, para os meus netos, para toda a minha família, para quem estiver a ouvir, todos os participantes, e para vocês aí as duas.
2: Ora, obrigada da nossa parte.
4: Um grande beijinho.
2: Um beijinho.
4: E até logo.
2: Até logo, obrigada. Olha, esta é animada. Vamos ouvir os DNA com a minha portuguesa.
4: Está bem. Então vá, adeus, beijinhos.

0: Depois de DNA, Nuno Ribeiro. Olá, Cristina, bom dia.
1: Bom dia.
0: Bom dia, está bem disposta?
1: Que remédio.
0: Esta Cristina também está sempre bem disposta. Acho que também nunca a ouvi assim mal disposta, penso eu.
1: É preciso muita dor de barriga para eu ficar mal disposta.
0: Um dia ou outro assim mais tristinha, assim, mas...
1: É normal, é normal.
0: Mas mal disposta acho que nunca
1: não,
0: a encontrei.
1: Olha, nem me queira ver.
0: Ai, também dispenso. Para andar com os azeites também chego eu.
1: Também acho, não. Depois mistura-se o azeite e o vinagre, isto é assim uma coisa...
0: Não vale a pena, pronto, não vale a pena.
1: Não.
0: Cristina...
1: Fala-me aqui... Em quem vou dedicar esta musiquinha alegre, não está como o dia, está, é melhor que o dia, queria hoje estar presente. Pai Ana 14, com um beijinho para ela, para toda a gente que nos estiver, para a Dona Ivone, que já não, eu já não ouço a Dona Ivone há uns dias, e para toda a gente que nos estiver a ouvir. Para a Sofia com um beijinho, para a Ana e até amanhã, se Deus quiser. Amanhã já é a sol.
0: Esperemos que sim, que haja.
1: Já, amanhã nem choveu praticamente, está assim cinzento, mas não choveu nada ainda.
0: Aqui que choquei eu assim umas pinguinhas.
1: É, como aqui já não choveu praticamente nada.
0: Mas olha, pronto. Nós aqui, nesta na nossa zona, nós para aqui, não é?
1: Pois, porque... eu digo aqui, em Penela não, praticamente não choveu. É assim, ontem à noite via-se os relâmpagos longe, depois lá das Trancosas, depois lá das Alameda,
0: à
1: Pesqueira, mas não sei se caiu para lá alguma coisa nesse, não. Aqui não, aqui praticamente não.
0: Aqui ainda choveu um bocadinho, não foi muito, durante a noite também ainda caíram umas pinguinhas, não foi nada muito significativo.
1: Durante a noite aqui também, mas também não devia ser muito, aqui não tem pocinhas, nem há que sim.
0: Foi uma chuvinha bem caída para cá. Já não é bem a mesma coisa para outras zonas do país, mas olha, a trovoada é assim, é estranha. Cristina,
1: um beijinho
0: obrigada.
1: Grande, até
0: um beijinho, até amanhã.
1: Um beijinho.

0: Olá, Joaquina, bom dia. Joaquina?
1: Olá.
0: Ah, agora sim. Estava a ouvi-la mal, devia ter pouca rede. Tudo bem? Joaquina, então para não ficarmos a pé, vamos ouvir uma música de Ruizinho de Penacova para dedicar a quem? Joaquina, tem que se mexer um bocadinho, que eu não estou a ouvi-la.
1: Para aqui para o meu grupinho da Solheira, para toda a gente saber ouvir e ir para a rádio, para a Gisela e está tudo.
0: Ora, obrigada pela participação. Beijinho, bom dia, bom
1: Tchau,
0: trabalho.
1: beijinho.
0: Bom dia, obrigada. Depois de Ruizinho de Penacova, fazemos um pequenino intervalo e regresso logo depois para a segunda hora.

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1: Bom dia, são 11 horas.
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Acho que desse lado também estão a precisar assim de um empurrãozinho, quer-me parecer. É falta de convite. Ora, cá está ele. Venha participar no programa desta terça-feira. Eu estou aqui assim, tão triste, só, abandonada. Gelada não estou, mas aqui assim, tristinha estou porque ninguém me liga hoje, não estou a entender. Façam a gentileza de participar no programa de hoje através do 271-433-310-96-722-2212 ou ainda 917-845-008. Helena Correia é a senhora que se segue.

0: E vou fazer aqui assim uma pequena pausa na música da Helena Correia. Vou atender o João que nos liga dos Estados Unidos. Olá, João, bom dia.
1: Bom dia.
0: Bom dia, tudo bem, João?
1: Tudo bem, tudo bem.
0: Então qual é a música que quer ouvir?
1: Eu gostava de ouvir uma de Daniel Saraiva, que é da nossa zona, pode ser o 7 de novembro.
0: Ok, muito bem. Para dedicar a quem?
1: É para a minha família e para vocês aí na rádio e para todos os ouvintes. Um bom dia.
0: João, como é que está por aí nos Estados Unidos? Está tudo bem?
1: Está tudo bem, um bocadinho frio, já estão 7 graus da manhã, está frio.
0: Pois, já estão a entrar no inverno, não é?
1: É outono, mas
0: já é frio.

0: Eu.
1: Não é mau ainda, não é mau.
0: João, um beijinho, obrigada por ter participado.
1: Ok, obrigado, tudo bom para vocês.
0: Igualmente, um bom dia, um bom trabalho.
1: Obrigado.
0: Vamos então ouvir o Daniel Saraiva com o tema 7 de novembro, pedido pelo João, que nem a distância o impediu de participar. Portanto, os que estão aqui mais perto têm uma obrigação extra de se juntar a mim.

0: E agora, atendo a Preciosa. Olá, bom dia. Olá, Preciosa, bom dia.
1: Olá, bom dia.
0: Bom dia, tudo
1: Bom
0: bem
1: dia.
0: consigo?
1: Sim, e com a Ana também.
0: Também, obrigada. Preciosa, vamos ouvir os Bandalusa com dedicatória para quem?
1: Para mim, para o meu marido, para a minha filha, para o meu genro, para a minha neta, para a minha madrinha Vina, para o meu padrinho Isaías, para a dona Emília, para a dona Ivone, para a dona Conceição, para o senhor Fausto, para o senhor Morgado, para a Anabela, para o Luís das Gouveias, para a dona Jornal das Ervas Tenras, para a Carolina das Ervas Tenras, para a Gina das Ervas Tenras, para a dona Cidade e o senhor João da Meda, para a dona Ana da Mesquitela, para o senhor Carlos Castelo Bom, para todos os ouvintes e participantes, para você um beijinho grande e um bom almoço e até logo.
0: Ora, obrigada. Um beijinho, até logo.
1: Um beijinho, até logo.
0: Até logo.
1: Com licença.

0: E tenho mais alguém para participar. Bom dia.
1: Bom dia, se Deus quiser.
0: E os homens do mundo deixarem?
1: E deixarem? Oh, mas eles andam tão maus uns com os outros.
0: É verdade. Isso temos que reconhecer.
1: Nunca mais tomam juízo também.
0: E depois, por causa de uns que são meio avariados das ideias, pagamos todos a fatura.
1: É negócio deles, ou que eles nos perdem.
0: Ah, pois, mas perdemos-nos nós.
1: Pois, o mal de uns é o conforto do outro.
0: Pois, é verdade, também pois. Tem razão.
1: Ora, é que é o mal, mas pobre de nós.
0: A ouvir o Zé Amaro, eu escolhi o tema ao Cara Linda, para dedicar a quem?
1: É para toda a gente, não vou nomear nomes, porque não tinha aí muito o que nomear, e vocês, e o programa tem que seguir com mais gente.
0: É isso mesmo. Senhor Joaquim, obrigada pela sua participação.
1: Um beijinho. Boa continuação e saúde para toda a gente.
0: Obrigada, bom dia, um beijinho. Atendo também a Dona Ivone. Há pouco alguém dizia que já não a ouvia há algum tempo. Ora, eis que ela aqui está. Dona Ivone, bom dia.
2: Bom dia, amor. Como estás?
0: Eu estou bem, a senhora também?
2: Nem por isso,
0: filha. Então, Dona Ivone.
2: Estou à noite sem dormir, sem a dor, filha.
0: Oh, pá, isso é que é pior. Eu também...
2: Já nem sei onde é que me hei de bater.
0: Oh, Dona Ivone, isso é que é pior. Mas olhe, vamos alegrar. Agora alegramos um bocadinho a ouvir a música, pode ser?
2: Ah, Jesus, pode ser, filha,
0: então,
2: pode ser.
0: Que música é que a senhora quer ouvir?
2: Olha, eu queria a inveja, ou lá como é que se chama isso?
0: O mal de inveja ou é só a inveja do Kim Barreiros?
2: Ah?
0: Que era do Kim Barreiros?
2: Sim, acho que é esse, o mal de inveja.
0: Não, o mal de inveja não é do Kim Barreiros. O Kim Barreiros também tem uma que se chama, é só a inveja. Qual é que quer?
2: Ah, pode ser essa.
0: A do Kim Barreiros, está bem.
2: Sim.
0: Então, para dedicar a quem?
2: Olha, a minha malta toda. Ao caso da Amanda de Castelo Bom, com beijinho, ao Paulo Júnior Valdouro Trancoso, a Ivone de Castelo Pinhel, às Brandas de Herbas Terras, ao Luís Ramos das Freixedas, à Maria da Vermelhosa, ao Francisco Nunes de Castelo Rodrigo, ao Armando das Cinco Vilas, à Vila de Paula, Cristina de Penela da Beira, Gisela da Agricultura e Movimento, à Alice Tecnista de Pinhel, a Carla Lemos de Pinhel, à Bíblia Neta Carolina e os outros netos, o David e a Silvia da Vestia Alerta de Vila Franca, para todos os filhos, netos, genros e noras,

0: para os entornos da Pova do Conselho, para o Fausto Domingos das Santas, da Amadora, para a família da Rádio Elmo, para os bombeiros de Cunhal, para os soldados, para a família Pinheirense, a que eu pertenço, para a Preciosa de Coimbra, para a Namorim Barqueiros, namoradinha Conceição de Salgueiral, a Glória das Freixedas, a Maria da Luz, Sanfins do Douro, Luís Gaspar das Gouveias, a Ana da Desquitela, ao Jorge Lopes das Lameiras, Viva o Benfica, ao Sr. Margado de Pinhela, a Dona Emília de Pinhela, a Leonor de Pinhela, às minhas vizinhas, às minhas meninas da Glifique, para a família Tibério e para as minhas meninas Sandra, para a vizinha, para a Aida e para... Ah, agora me lembro a outra. Para a Aida.
1: Olha, Sandra, eu também não posso ajudar. Aida.
0: Olha, não me lembro a outra. Para todas, com um beijinho, um bom almoço e o resto do bom dia.
1: Dona Ivone, um beijinho, obrigada pela sua participação. Até logo.
0: Um beijinho.
1: Até
0: obrigada.
1: Logo. Ouvimos então Zé Amaro com o tema Cara Linda e aqui em Barreiros, é só inveja.

0: E agora, atendo mais um participante. Olá, Luís, bom dia.
1: Bom dia.
0: Bom dia, com alegria. Bem disposto, já percebi.
1: Um bocadinho.
0: Pronto.
1: À vista dos outros dias, está bem bom.
0: Ora, ainda bem que assim é. Significa que já está melhorzito, não é, Luís?
1: Um bocadinho, um bocadinho.
0: O Luís que me pediu para ouvir o Tony Carreira, para dedicar a quem?
1: Olha, vou dedicar para ti, para a tua família com um beijinho, para a Sofia também, um beijinho, para a Dona Emília, para o Sr. Morgado, para a Dona Emília das Guerras Terras, para o Sr. Fausto da Amadora, para a Dina de Paula, para a Preciosa de Coimbra, para a Dona Ivone, para o Sr. Carlos Castelbom, para a Ana da Mesquitela, para o Armando e para o Filhote, e para todos os ouvintes, participantes, que é sido algo fica para logo à tarde, um bom almoço para vós, um grande beijinho e até lá vocês quiserem.
0: Ora, muito obrigada. Quanto ao almoço, apetite já tenho, confesso. Já estive aqui a enganar o estômago, aqui a roer uma bolachinha, que apetite já tenho, já viesse ele que já marchava. Luís, um beijinho, até logo.
1: Até logo, um beijinho. Até logo.

0: A estrada e eu.
1: Olá, Sr. Fausto, bom dia.
2: Bom dia, temos aqui um sol maravilhoso.
1: Ora, só para fazer inveja, Sr. Fausto, que nós aqui temos tempo cinzento.
2: Aqui está um sol maravilhoso.
1: Ora, olhe, uns com sol, outros com chuva, é assim. Se bem que nós também não temos chuva. Temos

0: Céu nublado.
1: Eu, para o mês de novembro, vou até às Chãs e às Freixedas, e onde Durão, vamos lá ao Santos.
0: Faz muito bem. Senhor Fausto, vamos à dedicatória na manhã de hoje. É para quem?
1: É para as minhas filhas Vera e Sónia, para a Gisela, para os Sportingistas, viva o Sporting, para as Chãs todos, para o Luís das Gouveias, para o Lar das Chãs, para o Sr. Antero, com um grande abraço, para o Zé Monteiro, para o Primo Luís das Freixedas, para a Ana Vela, para o Zé Carlos Valdemouro, para a Dona Ivone de Pinheiro, para a Ana da Papeira da Amadora, para a Paula de Valdemouro, para o Zé António da Noita, para o Sr. Morgado de Pinheiro, para a Dona Dina de Paula e para a Ana de Mesquitela, para a Dona Emília de Pinheiro, para a Dona Preciosa de Coimbra e para o meu amor, e até logo.
0: Até logo, Sr. Fausto. Muito obrigada pela sua participação.

0: A Dona Conceição do Salgueirão vai juntar-se a mim para participar no programa de hoje. Olá, bom dia.
1: Bom dia.
0: Bom dia. Está tudo bem, Dona Conceição?
1: Está tudo bem. Dentro de si, mas está tudo bem.
0: Ora, ainda bem. Dona Conceição, vamos cantar os parabéns a um sobrinho que faz anos.
1: É, sim, senhora. Sou tia e avó.
0: Ora, e a Dona Conceição não quer deixar passar a data sem felicitar o sobrinho, não é?
1: Exatamente.
0: Então vamos à dedicatória.
1: Olha, para dedicar para a Dona Ivone, para o Luís das Feixeiras e para a Anabela, para vocês aí, para o Sr. Margado, para a Dona Emília, todos os seus que indicam para mim, eu digo para eles. E até logo, até amanhã, se Deus quiser. E tudo bom para vocês.
0: Dona Conceição, um beijinho.
1: Obrigada, com licença.
0: Bom dia.

E agora vamos fazer a dedicatória da Carla das Ervas Tenras, que dedica ao marido e aos seus dois filhos, Ricardo e Vanessa. Dedica também à Preciosa de Coimbra para que tenha uma ótima semana e pede para ouvir uma música do Irene Costa que eu, por acaso, não tenho disponível. Portanto, em alternativa, ouvimos Irene Costa na mesma, mas com um outro tema musical. Agora o bicho vai pegar.

0: Olá, Carlos, bom dia.
1: Olá, bom dia, Ana.
0: Bom dia, Carlos, bem disposto?
1: Eu é sempre disposto.
0: O fim de semana prolongado foi bom?
1: Puxa, maravilha.
0: Ora, ainda bem. Carlos, e está preparadíssimo para mais uma dicatória no programa da Rádio Elmo?
1: É o habitual, não é?
0: Então venha ela, venha à dicatória.
1: Então a dicatória está feita é para toda a gente, incluindo vocês.
0: Muito obrigada. Um beijinho. Até logo.
1: Ah, até logo.
0: Até logo, bom dia.

0: Já se ouve a trovoada para estes lados. Antes que ela chegue, atendo a Bina. Olá, bom dia.
1: Olá, bom dia, Alegria.
0: Bom dia, Bina. Está bem disposta?
1: Estou sempre bem disposta, mas ainda? Quando diz que tínhamos céu nublado, aqui já chovia.
0: Ah, pronto. Porque a trovoada é assim, não é igual para todos os lados.
1: É, já temos trovoada, aqui já chovia.
0: E eu agora ouvi aquilo que me parecia ser um trovão. Portanto, ela está a se aproximar outra vez.
1: É verdade.
0: Bina, vamos ouvir os Fevers, com boa sorte para dedicar a quem?
1: Olha, vai para a minha filhada preciosa, vai para o meu filhado Zé, vai para a Dona Emília, vai para a Dona Ivone, vai para o Sr. Morgado, para o Sr. Fausto, para o Sr. Luís.

0: Benedito Dias, para todos os ouvintes e participantes, e não esquecendo vocês aí, com um beijinho muito grande para todos.
1: Bina, muito obrigada pela participação. Bom dia.
0: Vá, bom dia.
1: Bom dia. Dia.

E estou a terminar o programa de hoje, que até acabou ainda por ser bastante participado. Estavam algo para o tímidos no início, mas depois acabaram por se juntar a mim aqui no programa desta terça-feira. Vou fechar o programa deixando a informação de que logo à tarde, se a trovoada nos pregar uma partida, entretanto, que eu espero que não, temos o programa Pedindo e Ouvindo, em que podem novamente fazer as vossas escolhas musicais. E daqui a pouco, ao meio-dia e meio, atualizamos as notícias com uma edição de Sofia Venâncio, ela que esta semana é responsável por nos trazer toda a informação até ao nosso auditório Badocha. E no Ninho Navarro, o tema contigo, para me despedir destas 2 horas de discos pedidos.

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9: Boa tarde, são 12 horas.
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0: Música variada entre música portuguesa, música em língua estrangeira.
1: Mas não sei bem.
0: Para variarmos aqui um pouco.

A Câmara de Pinhel e a Comissão Vitivinícola Regional da Beira Interior já estão a preparar mais uma edição do Beira Interior Vinhos e Sabores. Já tem data marcada, 13, 14 e 15 de novembro, no Centro Logístico de Pinhel, como em anos anteriores, e estão abertas as inscrições para quem quiser ser expositor, ou seja, para quem quiser ter o seu stand e promover os seus produtos neste certame, que muito para além do vinho também promove os sabores da região. Vinhos, gastronomia, provas comentadas, show cookings e música são alguns dos atrativos desta iniciativa que já decorre há alguns anos aqui na cidade de Pinhel e que junta na cidade de Falcão o melhor da Beira Interior. Pedro Abrunhosa e Sara Correia, que o amor te salve nesta noite escura. Não é noite, mas quase, é manhã escura.

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É meio-dia e 20, muitos de vós até já estáis a almoçar, outros a preparar o almoço. Então o que é que se vai comer aí, por esses lados? Eu devo ir comer, provavelmente, sobras. Porque não se pode estragar nada. Tenho lá uma carne estufada, não sei muito bem acompanhar com o quê, mas acho que é isso que vou comer. Amy McDonald com This Pretty Face. Temos também ainda

0: E é tempo de atualizarmos a informação nos 99.1 e também em radioelmo.com. Sofia, muito boa tarde a esta hora e antes das notícias propriamente ditas, quais os destaques desta edição?
1: Muito boa tarde, Ana, e a todos aqueles que nos ouvem. Estão abertas as inscrições para a Feira dos Vinhos e Sabores da Beira entre

0: Interior, que decorrem nos dias 13, 14 e 15 de novembro. A GNR alerta para o aumento de crimes no espaço digital cometido por jovens. Trovoada e granizo e vento forte deixam 13 distritos sob aviso amarelo.
1: Destaques que pode ouvir com mais pormenores daqui a pouco, logo depois dos compromissos comerciais.
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1: Notícias na Rádio Elmo, uma edição de Sofia Venâncio. Boa tarde.
0: Boa tarde. Estão abertas as inscrições para o Beira Interior Vinhos e Sabores, um certame que é dedicado à promoção e à valorização dos vinhos e sabores da região da Beira Interior. As normas de participação e a ficha de inscrição para os expositores estão disponíveis na página do Facebook do município de Pinhel. O certame, que reúne produtores de vinhos e sabores da região da Beira Interior, decorre no Centro Logístico de Pinhel nos dias 13, 14 e 15 de novembro. Estão 13 distritos de Portugal continental esta terça-feira sob aviso amarelo devido à previsão de trovoada, granizo e rajadas de vento. Segundo o Instituto Português do Mar e da Atmosfera, Viana do Castelo, Braga, Porto, Aveiro e Coimbra vão estar sob aviso amarelo até às 18 horas, Porto Alegre, Évora e Beja entre o meio-dia e as 18 horas e Vila Real, Bragança, Viseu, Guarda e Castelo Branco até às 21. O IPMA prevê para hoje no continente períodos de céu muito nublado, aguaceiros por vezes forte e acompanhados de trovoada, em especial durante a tarde, e uma pequena descida da temperatura máxima, sendo mais significativa no Minho e Douro Litoral. As temperaturas mínimas vão oscilar entre os 11 graus na Guarda e 17 graus em Lisboa, Santarém e Faro, e as máximas entre 16 na Guarda e 26 em Évora, Beja e Santarém. Pedir aqui um bocadinho, um minutinho, porque preciso de hidratar, que isto não está fácil. São estas diferenças de temperatura que causam alguns impactos no nosso corpo, nomeadamente nós que falamos muito e sinto a minha garganta bastante seca. Dê-me só um minutinho, não preciso tanto, mas só mesmo para hidratar um pouco.
1: Enquanto a Sofia hidrata as cordas vocais para trazer as notícias até nós, apelo aos nossos ouvintes para que sejam conscientes e adequem os seus comportamentos mediante as condições atmosféricas.
0: Agora sim.

Acho que já tenho mais condições para continuar este jornal. A Guarda Nacional Republicana registou 797 ocorrências associadas à criminalidade juvenil no primeiro semestre de 2026, traduzindo um aumento global de 11,6% face ao período homólogo anterior. Não obstante esta subida no volume global de denúncias, os dados apurados pela GNR revelam uma quebra expressiva de 44% na criminalidade violenta e grave, marcada pela redução para metade dos roubos na via pública e a par de uma transposição evidente de comportamentos desviantes e conflitos relacionados com os meios digitais. Este diagnóstico resulta de uma monitorização constituída e estratégica de fenómenos criminais levados a cabo pela GNR em toda a sua área de responsabilidade territorial, incluindo sobre as condutas associadas a jovens até aos 16 anos. Cruzando os dados do primeiro semestre com o período homólogo 2025, se por um lado a criminalidade geral aumentou 714 para 797 participações, por outro, os ilícitos de natureza violenta e grave recuaram 25 casos nos primeiros 6 meses de 2025 para 14. No plano de criminalidade e violência e grave, a diminuição de 44% foi alavancada pela quebra de 50% nos roubos na via pública, de 10 para 5 casos, pela descida de 75% nas ofensas graves e à integridade física, de 4 ocorrências para 1, e ao longo do semestre foram identificados mais de 1000 suspeitos. Perante este cenário, a GNR tem vindo a reforçar a vertente preventiva e de proximidade através do programa Escola Segura, intensificando a presença e a vigilância nas imediações dos estabelecimentos de ensino, eixos de circulação pedonal e interfaces de transporte em simultâneo. Prossegue a realização de regulares de ações de sensibilização orientadas para a segurança digital, combate ao ciberbullying, prevenção de consumos aditivos e responsabilização cívica e legal, atuando em articulação estreita com as direções escolares, as famílias, as comissões de proteção de crianças e jovens, na sinalização e encaminhamento precoce de situações mais vulneráveis. Os carros elétricos estão a liderar o mercado automóvel em Portugal. Em setembro, a venda de elétricos ultrapassou pela primeira vez a venda de híbridos. Segundo o Semanário Expresso, os veículos 100% elétricos representam quase metade das vendas no ano passado em Portugal. Não está fácil, peço desculpa. Tudo isto é motivado pelas constantes subidas dos preços dos combustíveis. E vou terminar o jornal porque não consigo mesmo. Peço desculpa.

Temos a nossa Sofia, quer me parecer a ficar também meia adoentada, fruto destas variações de temperatura. Depois das notícias, que acabaram por ser mais curtas do que aquilo que a Sofia estava a prever, deixo-vos com Salvador Cabral e a rúbrica de hoje, Rotações, onde podemos conhecer todas as novidades sobre o desporto motorizado. Depois vamos almoçar e deixo-vos o convite para, a partir das 3 da tarde, se juntarem a mim para participar no programa Pedindo de Ouvinte.

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1: No Rotações, na Rádio Elmo, para todos os ouvintes, valorizamos isto de autorizar, pois vamos falar do campeonato de rallies no Algarve. Pedro Almeida vence e relança o campeonato. Vamos falar ainda da WRT, do Rally da Sardanha. Elfie Evans é campeão do mundo da rally.
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classificative per conquistare un trionfo di temporada e dopo il Toyota Gazoo Race Portugal concluì come ripresa 2 secondi e restò il suo collega di equipa Arrigo in Toyota Yaris Rally 2, depois de este superado, Armindo Araújo e Skoda Fabia Aniesta Rally 2, na reta final da prova, Ruben Rodrigues em Toyota GR Rally 2, até agora dominador da Prada, saiu de estrada no início do segundo dia, mas mesmo assim, sem marcar ponto nesta jornada, mantém o comando do campeonato, o despiste e consequente desistência do líder do campeonato português de rallies no Algarve, interrompe uma trajetória quase perfeita temporada, traduzida por 4 vitórias de lugar nas 5 jornadas anteriores, com o desempenho notável, Pedro Almeida foi capaz de suportar a pressão exercida quer por Araújo, quer por Ruben Rodrigues, quando este conduziu e reduziu distâncias, ou até mesmo pelo seu colega de Toyota, que chegou a roubar-lhe a liderança ali a uma classificativa do final, contudo, mesmo sabendo que por estar afastado da luta pelo título, não iria privá-lo de tomar 25 pontos de vitória. O piloto de Famalicão manteve-se com um ritmo elevado na Power Stage para garantir mais os pontos extras e confirmar os pontos da época. O jovem Rafael Rego acabaria por ser figura de Rally Casinos do Algarve pela performance de excelência em piso de serra com o Toyota GR Yaris Rally 2, Armindo Araújo, que esteve sempre na luta, mas nem tudo lhe saiu na perfeição, conseguindo um merecido pódio, enquanto Zé Pedro Ponte, LSI Ponte Rally 2, voltou a estar em bom plano, ficando a ideia de que não faltará muito o carro italiano para entrar no pódio, algo discreto no início. Gonçalo Henrique tem um Hyundai 20N Rally 2, fez uma prova atrás para a frente, subindo até ao quinto lugar, a quem o rally não correu nada bem em feito, contraste com o anterior foi Pedro Meirelles, em Skoda Fabia RDS Rally 2, forçado a abandonar quando era décimo, devido a um problema eletrónico, e a Guilherme Meirelles, em Skoda Fabia Rally 2 Evo, este último ficou com o carro pelado depois da residência elétrica relativa ao acidente que deixaria a assistência de Ricardo Filipe, em Skoda Fabia 5, e cujo navegador Filipe Carvalho acabou evacuado do hospital depois de cair numa ravina de metro. Por fim, uma palavra para o estreante, felicidade, em Toyota GR Rally 2, a preparar já a participação no Campeonato Português de Rallys 2007, que deixou uma boa impressão e promete vir a ser protagonista na discussão dos primeiros lugares, no Vitória, na discussão do Campeonato Português de Rallys de Duas Rodas Motrizes, em Terras Algarvias, face ao domínio de Pedro Câmara, em Peugeot 208 Rally 4, que foi marcado pela diferença para os adversários, designadamente João Rodrigues, em Peugeot 208 Rally 4, o líder destacado do campeonato, empenhado em amelhar mais a questão. Rodrigues nunca conseguiu acompanhar o ritmo do jovem açoriano e, na parte final, se defender de um excelente acontecimento em Peugeot 208 Rally 4, que aos poucos desalojou o Helder Miranda, em Peugeot 208 Rally 4, pódio no Prómio Regional Sul. Carlos Martins foi o melhor corredor R5 no Challenge Clio R5. Luís Caetano foi o vencedor no ERC Rally 6, Cities North of Portugal. Será a próxima prova, sétima e penúltima, do Campeonato Portugal de Rallys, de 23 a 25 de outubro. Quanto ao campeonato, a classificação está ordenada. Nos absolutos, em primeiro está Ruben Rodrigues, 100 pontos, segundo Pedro Almeida, com 119, terceiro Ricardo Dosi, com 85, quarto Armindo Araújo, com 84, quinto José Pedro Gomes, com 82, em sexto Gonçalo Henrique, com 107, em sétimo Pedro Meirelles, com 33, o oitavo é Guilherme Meirelles, com 35, o nono Hugo Lopes, com 33, e o décimo Diogo Maranhão, com 32, nas duas rodas motrizes, o primeiro é com 177, segundo Pedro Câmara, com 38, terceiro Helder Miranda, com 33, quarto Drusilva, com 82.

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Numa das provas mais emocionantes trailer de Hollywood, o destino do Campeonato Mundial de Rallys foi reescrito nas últimas curvas de uma prova que parecia já ter um vencedor anunciado, com o pau a tentar e os ponteiros do relógio a correr. Olivia Stolberg, no volante do Toyota GR Yaris Rally 1, estava a desenhar uma obra-prima, cada parcial era um golpe de génio, cada décimo segundo arrancado em Alvin Evans. Também em Toyota GR Yaris Rally 1 cimentava a sua ascensão ao trono mundial, a glória estava à vista, o champanhe já se servia nos seios antipados da família Stover, a narrativa estava escrita, o jovem prodígio sueco teria um novo campeão, mas o rally salva uma vida, adora um bom twist, apenas a duas curvas ao final, onde a vitória e o título aguardavam a tragédia em câmara lenta, aconteceu uma fração de segundos, uma derrapagem fatídica e o Toyota Tauber saiu em frente no momento que congelou o tempo e o coração dos jetadores. O prejuízo foi o mínimo em termos de danos, mas colossal em segundos perdidos, segundos que não foram onde os milésimos contam, foram suficientes para arrancar o guião e a reviravolta do destino. Assim, o destino pregou uma partida a Tauber e uma bênção já era inesperada. Esperada em Elfyn Evans, o mesmo Evans que, por mais do que uma vez, viu o título escorregar em dedos, provou agora, desabordou-se da sorte, desta vez o capricho do acaso, jogou a seu favor, era a sua vez, é um campeão merecido, sem dúvida, tal como Stolberg teria sido, pela exibição exibida que protagonizou, mas o rally, como bem sabemos, só termina no final e o erro, aquele erro solitário, do sueco mudou a narrativa, transformando a euforia em silêncio, uma lição intemporal, estourada pelos ecos dos motores. Nunca é sensato atirar o Vietnã da festa. É verdade, Olivier Sauber ganhou o rally, mas perdeu o campeonato. Quase nos esquecemos que o sueco recolocou o carro na estrada e ganhou a prova. Quanto à classificação final do Rally da Itália na Sardenha, em primeiro ficou Olivier Sauber e Eduardo Edmundson, em Toyota GR Yaris, segundo Sebastião Ogier, Vicente Landais, em Toyota GR Yaris, terceiro Tami Pajari, Mark Salminen, em Toyota GR Yaris, em quarto Alexandre Formol, Alexandre Coria, em Hyundai Vintena, em quinto Elf

0: Evans, Martin e Coyote Gear-Yaris e Stacco Marazzut, Alison Johnston e Toyota Gear-Yaris e Seth James Armstrong o Verne e Ford Puma, Gustav Kornonen o Vinica e Toyota Gear-Yaris Alidois e non Birber Willow e Skoda Fabia RS e Destin Woodley Smith John Anderson e Toyota Gear-Yaris Alidois quanto a classificação das marcas, disputadas estão três provas. Em primeiro está a Toyota Gazoo Race com 672 pontos, onde a Hyundai Gel Mobis com 440. Em terceiro ficou a Toyota Gazoo Racing 2 com 251. Em quarto é a M4 World Rally Team com 168. Quanto aos pilotos, depois de três provas realizadas, em primeiro ficou Elfyn Evans com 203 pontos, segundo Olivier Stolberg, 8, terceiro Sami Pajari com 207, em quarto Jean Monnier com 189, em quinto Alexandre Formeau com 183, em sexto Takuma Katsuta com 175, em sétimo Terra Nível com 74, em oitavo Ayr Paden com 38, em nono Jacques McErlian com 35 e em décimo Zappé Klapi com 33 pontos.
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0: Boa tarde, são 13 horas.
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0: Boa tarde, são 15 horas.
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3: Olá, boa tarde. Bem-vindos ao Pedindo e Ouvindo. Nuno Ribeiro e Soraya Ramos, com o tema Fujo Contigo, para abrir em grande o programa de hoje. Venham daí agora as vossas chamadas.

0: que vais ter que conhecer a minha família, não é? Meu pai, minha mãe. Ela também não é fácil.
1: E é chegada a hora de começarmos a ouvir as músicas pedidas pelo nosso auditório, claro está, é também para isso que cá estou e que o programa também acontece. O primeiro participante da tarde de hoje é o Jorge dos Prados, que quer ouvir o Malhão, da Linda de Sousa. Dedica este tema musical para toda a família, também para os colegas de trabalho, para os padrinhos e para nós aqui na rádio, para mim, para a Sofia, mas também para todos os nossos ouvintes e participantes. Uma boa tarde, Jorge. Até amanhã.

Seguimos com um fado a pedido do Sr. José António, ele que dedica um fadinho para a esposa, para os filhos, para os netos, para as noras, para o João Bombeiro, também para nós aqui na rádio e para quem está a ouvir a nossa emissão. Ouvimos Manto de Água, Agir e a Namora.

E agora vamos ouvir o tema pedido pelo senhor Fausto, que nos escuta da Amadora. É das 6, mas neste momento está-nos a escutar na Amadora. Quero ouvir o José Monteiro com o tema Quinta Nova Minha Terra. Dedica para, neste caso é a Minha Terra Quinta Nova. Trocamos sempre todos o nome. Ninguém, não, acho que quase não, ninguém diz bem o nome desta música. Trocamos sempre aqui umas palavrinhas com as outras. Mas o que

O que importa é que nós sabemos qual é a música e passamos a música correspondente. Então dizia eu que o senhor Fausto dedica para as filhas Vera e Sónia, também para a sua amiga, para os conterrâneos, para o pessoal do lar, das chãs, para nós aqui na rádio e também para toda a gente que está a ouvir e a participar na rádio. Bem-aja, senhor Fausto. Uma boa tarde.

Parabéns para a pequena Joana em França, são os desejos da Paula e da Maria da Luz. Parabéns para os quatro primaveras, que tenham um dia muito, muito feliz.

A pedido do Luís Gaspar, ouvimos um tema à minha escolha. E eu hoje fui às mais antiguinhas. Vamos ouvir Chave de Ouro com o tema Linda Lambreta. Ora, o Luís deixa beijinhos para mim e para a Sofia também. Cumprimentos às nossas famílias e cumprimentos extensíveis também a todo o nosso auditório. Deseja para todos uma boa tarde, Luís. Obrigada. Até amanhã.

A Glória pede para ouvir Cláudia Nayara e a Glória dedica a todas as amigas, a nós aqui na rádio e a todos os ouvintes. Glória, um beijinho e até amanhã. Obrigada.

A pedido da Dona Emília, Alexandre Faria, com a Senhora do Almortão, a Dona Emília que dedica para os filhos, noras e netos, ouvintes e participantes e equipa da rádio. Ora, da nossa parte, muito obrigada. Dona Emília, até amanhã, um beijinho.

Vamos a mais um tema musical, agora de parabéns, a pedido do Sr. Antero para dedicar à sobrinha Joana, que está em França e que completa mais um aniversário. Então, para a pequenota, um beijinho.

A pedido da Ana da Mesquitela, aliás, ela pediu uma música qualquer e eu escolhi esta, portanto ela só escolhe a dedicatória, que a música escolhia eu. Portanto, devíamos fazer aqui assim uma divisão do salário, o que é que me parece, Ana? Mas mais para mim, porque eu tenho mais trabalho. Tenho que escolher a música, tenho que pensar no artista, tenho que falar. A Ana então dedica para todos os ouvintes, para todos os participantes, dedica para o marido, para o filhote, dedica também para mim, para a Sofia, para o Luís Gaspar e deixa votos de rápidas melhoras para o Sr. Abel. E eu escolhi uma música divertida, porque hoje o dia está assim tão pró-cinzento, eu escolhi a Chiquita. A coisa é que está preta.

A pedido da Preciosa, José Mandioa, com o tema Paulinha, Preciosa, dedica para o marido, para a filhota, para o genro, para a neta, para os padrinhos, para mim, para a Sofia e também para quem está a ouvir a Rádio Elmo.

E agora seguimos com Carolina, cantada pelos Descendentes, pedida pelo Carlos Almeida de Castelo Bom, que dedica para a Nina, para os filhos, para os netos, para todos os seus amigos, para todos os ouvintes a quem ele costuma deixar dedicatórias e também para nós aqui na rádio. Obrigada.

0: E agora, vamos aos sons da terra, com o tema Vivam Todos os Padeiros, pedido pela Paula de Valdemouro, que dedica para mim, para a Sofia, para o seu António, para os filhotes, para a Nora, para a mãe, para todos os ouvintes e participantes da nossa rádio também.
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E para terminar, o pedido musical da Jéssica, ela que quer dedicar o Escalema para o marido Delfim, para a amiga Paula Pereira, para a família dela, para a mãe, padrasto, irmão, cunhada, sobrinha, para a filha, para a Glória, para a Duzinda, para o grupo de trabalho, para os patrões e um beijinho para as meninas da rádio com votos de uma boa tarde e também de uma boa semana. Ora, muito obrigada, bem-ajam também pelas vossas participações. E temos encontro marcado para música e para programas deste género quando? Amanhã, a partir das 10 da manhã, no programa de discos pedidos. No entanto, eu ainda continuo por cá com mais companhia durante a tarde de hoje.

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0: Boa tarde, são 16 horas.
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0: É tempo de conhecermos as notícias, mas também as previsões da meteorologia para o dia de amanhã, que são um bocadinho mais simpáticas do que as previsões para o dia de hoje. No entanto, amanhã contamos ainda com aguaceiros, em geral fracos e dispersos. Até ao meio da tarde, há uma intensificação do vento no litoral e nas terras altas do norte e centro a partir da tarde. Há possibilidade de formação de neblina ou nevoeiro matinal aqui para as bandas do interior. A temperatura amanhã vai variar, segundo o site do IPMA, entre os 10 de mínima e os 18 de máxima para a cidade da Guarda. Pinhel um bocadinho mais quente, 12 graus de temperatura mínima e 22 graus de temperatura máxima. E agora vamos perceber se a Sofia já está melhor da voz e da garganta desde o Jornal da Hora do Almoço. Esperemos que sim, porque nós não queremos que a nossa Sofia fique doente e fique impossibilitada de trabalhar. Não é pelo trabalho em si, mas é porque doente, estar doente não é de todo uma coisa muito agradável. Sofia, muito boa tarde.
1: Olá, boa tarde, Ana. Eu espero que não me dê novamente aquele ataque de tosse e que me faça, portanto, deixar aqui um bocadinho mais vulnerável. Quero trazer até vós notícias que me possam ouvir bem e que não fique doente, porque realmente estas diferenças de temperatura, por muito que a gente tenha cuidado, muitas vezes levam-nos às gripes e também a constipações, mas penso que não. Vamos lá ver. Dizer-vos nesta

0: Síntese da informação que o Presidente da República, António José Seguro, promulgou esta segunda-feira o diploma do Governo, que cria apoios extraordinários para mitigar a subida dos custos de exploração dos combustíveis e nos transportes rodoviários e no setor social. O Governo prolongou até ao final do ano o apoio de 10 cêntimos por litro ao gás óleo profissional e reeditou apoios aos táxis, bombeiros e ao setor social num pacote de 38 milhões de euros para os setores mais afetados pelos combustíveis. Dos 38 milhões de euros aprovados, 30 destinam-se aos transportes de mercadoria e ponto de socorro. Os outros apoios, entre 118,20 e 457,80 cêntimos por veículo, consoante o peso bruto. Para o transporte público rodoviário de passageiros, estão previstos 5 milhões de euros, correspondente a um apoio de 420 euros por autocarro. Os restantes 3 milhões de euros destinam-se aos táxis, bombeiros e setor social. Ainda nesta síntese da informação, os vinhos da Beira Interior estão representados na ProWine, que começou esta terça-feira e decorre até quinta na Expo Center Norte de São Paulo, no Brasil. Os vinhos da Beira Interior estão no stand 9. A organização adianta que estão montados 2 pavilhões e a jornada de 3 dias, que será a maior que tiveram até agora. Por falar de vinhos da região da Beira Interior, estão abertas as inscrições para o certame Beira Interior Vinhos e Sabores, que decorre em Pinhel no fim de semana 13, 14 e 15 de novembro no Centro Logístico, e para quem quiser ou quem estiver interessado em participar, saiba que as normas de participação e a ficha de inscrições para os expositores estão disponíveis na página do Facebook do município de Pinhel.
1: Obrigada, Sofia, pelas notícias, e ficamos todos mais descansados por perceber que está tudo bem com a tua garganta, que foi uma falha momentânea. Porque às vezes também acontece, quando vem aquela tosse chata que nos incomoda e que não, por nada não nos quer deixar, parece-me que foi isso que aconteceu no Jornal da Hora do Almoço. Vamos seguir aqui na nossa emissão com as tardes da EL.
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Blondie e este Maria, nas tardes da Elmo. Ora, tardes da Elmo, em que eu quero transmitir, de dar uma boa notícia aos nossos ouvintes, aos pinhelenses, mas não só, mas em concreto para os pinhelenses, que devem sentir muito orgulho. Isto porque Carolina Ferreira, por cá conhecida por muitos de nós por Kiki, vai integrar a seleção sub-23 feminina. A jogadora do Valadares Gaia vai defrontar a Noruega e também a Bélgica, pelo menos vai fazer parte da seleção nacional feminina, que vai defrontar estas duas seleções, a Noruega e a Bélgica. Ora, para a Kiki as nossas felicitações e também votos de muito sucesso. É ou não é uma boa notícia? É ou não é motivo de orgulho para os pinhelenses?

chamo. Domingo há Festival de Folclore Vindimas. A iniciativa já esteve marcada para um outro fim de semana, no passado mês de setembro, mas devido ao falecimento de uma ex-autarca e também do luto municipal, foi adiada para este 11 de outubro. Vai continuar a acontecer no Parque Urbano de Pinhel e conta com três ranchos folclóricos. O da casa, claro está. Depois o rancho folclórico de Alegria de Vila Mia Cargal do Sal e o rancho folclórico etnográfico Relvense. Esperemos que não chova para que esta festa do folclore se possa realizar ao ar livre. Mas com certeza que se o tempo não o permitir, a organização tratará de movimentar e de encontrar um outro espaço alternativo para este festival. O ideal é que não chova.

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1: Vamos às notícias que marcam o dia. Homem acusado de matar outro no Porto em 2001 foi condenado a 13 anos. Médico viola paciente em hospital privado no Algarve, já tinha cadastro. Nos Açores, resgate inédito na Lagoa do Fogo termina com duas francesas salvas. No Montijo, filho morre e mãe ferida com gravidade. A Polícia Judiciária investiga este incêndio. Exames não resultaram na reforma orgânica, diz ministro. O ministro adjunto da Reforma do Estado, Gonçalo Matias, afirmou que a reforma do Ministério da Educação foi muito bem sucedida e que as dificuldades nos exames não resultaram na reforma orgânica, mas da transição digital. A GNR apreende 69 mil doses de droga em Almeirim e na Chamusca. Na Moita, a Mira nasceu na ambulância dos bombeiros. Mau tempo, Leiria pede audiência a Montenegro para agradecer apoio. Greve na AIMA com 11,3% de adesão, diz a agência. Mirandela encerra processo, indemniza famílias desalojadas em derrocada. E tribunal absolve Nuno Mocinha de prevaricação quando liderava Elvas. Suplementos motivam protestos dos técnicos dos serviços prisionais. E GNR apreendeu 5 viaturas durante concentração de tuning em Vagos. 5 acusados por rixa que levou à morte de jovem no Norte Shopping, em Matosinhos. Tribunal de Penafiel condenou 13 arguídos por burla a entidades bancárias.

Também a notícia no dia de hoje, protestos nas escolas, polícia francesa dispara gás lacrimogéneo contra manifestantes. Morreu o compositor britânico George Fenton aos 76 anos. Espanha aprova decreto da habitação que levou a eleições antecipadas. Suécia vai enviar sistemas Patriot para a Polónia. Montenegro pede resposta coordenada da União Europeia contra aumento do custo de vida. TGV, primeiras expropriações para a linha Porto-Lisboa avançam em Aveiro.

0: Arrancam as negociações entre governo e sindicatos da função pública. A reunião acontece depois de uma greve geral que fechou vários estabelecimentos de ensino. Quase um terço da população mundial vive em habitações precárias. O alerta é da ONU. Tragédia em Istambul. Aluna morre e 7 ficam feridas em ataque. A agressora, uma adolescente de 15 anos, foi detida pela polícia. Nas notícias de cá, Festival Cine Eco debate questões ambientais da atualidade em Ceia. A edição 32 deste festival inclui uma programação paralela para promover o debate e a reflexão. Teatro Municipal da Guarda recebe música coral e novas propostas no Festival One Man Band. Guarda celebra legado do jesuíta Francisco de Pina com conferência internacional. São algumas das notícias que são chamadas, digamos, à primeira linha. Aos destaques dos vários sites de notícias. Nesta terça-feira, 6 de outubro. Estão no ar as Tardes da EL.
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Ora, e nós que até à semana passada estávamos com temperaturas atípicas de verão, esta semana confrontamos-nos com temperaturas mais baixas. Daí haver algumas vozes, assim como a minha, um bocadinho mais anasaladas. E perante as previsões que se aproximam, apesar de continuarmos a ter sol nos próximos dias, as temperaturas já vão ser mais baixas, especialmente as temperaturas mínimas. Ora, então, temos que fazer algumas alterações, não é? E eu devo dizer-vos que é com alguma relutância que faço esta mudança, mas tem que ser. Ora, então, é chegada a hora de quê? De dar início àquelas tarefas típicas de início de outono. Nomeadamente, retirar aquelas roupinhas leves e frescas e airosas e coloridas. Não quer dizer que as de inverno não sejam. Mas a roupa de verão é tradicionalmente mais vistosa, mais colorida, mais leve, é garantidamente. Então temos que retirar essa roupa do armário e dar lugar àquela chamada roupa já de meia estação. Deixe ficar ainda umas blusinhas mais ligeiras, mais leves, porque ainda vêm dias quentes. Eu quero acreditar nisso. No entanto, tenho que colocar os casaquinhos, pois claro, porque agora de manhã já faz frio. E depois também é preciso fazer uma coisa que é, para mim é muito difícil, que é guardar as sandálias. Os meus pés gostam tanto de andar ao ar, de andar no calçado de verão, e agora vão ter que ser novamente confrontados com o apertar dos sapatos. Apertar salvo seja, porque passam tanto tempo ao ar livre, com os pés ao ar no verão andam com um calçado mais folgado. E agora, quando começamos a calçar os sapatos fechados, as sapatilhas, as botas,

Até parece que ou os pés cresceram ou o calçado encolheu. Já andaram nessas vidas por estes dias? Eu ontem à noite tinha alguma roupa para arrumar e então já retirei algumas peças de vestuário. Já fui buscar mais calças de ganga. Já trouxe também umas blusinhas, já guardei as camisolinhas de alças. Agora o próximo passo, sabem o que é? É guardar as sandálias. Também é chegada a altura de fazermos o quê? Olhe, pormos uma mantinha na cama. Já sabe bem, as noites já são fresquinhas. E tendo em conta aquilo que nos espera, que é o inverno e a tempo de chuva também, olhe, por que não olharmos pelo nosso aquecimento, vermos se está tudo em condições para quando precisarmos de o ligar? Caso seja preciso fazer alguma reparação, tem aqui ainda a tempo para o fazer. Ou então tratar da lenha, pois é. Ou de rachar, ou de comprar. O que importa é ter lenha em casa para queimar quando for preciso. Mas depois também devemos ter outra coisa em consideração, que muitas das vezes não temos, e às vezes, pois, perguntamos, mas como é que isto aconteceu? Estes últimos dias, nós aqui nem tanto, mas há em muitos locais, têm caído fortes chuvadas. E bem sabemos, quando a chuva é muita e quando é forte, que não há limpezas que sejam suficientes para impedir que a chuva entre onde quer que seja. No entanto, se nós tivermos um bocadinho de consciência e formos, olha, por exemplo, limpar aqueles bueiros ali, as grelhas para onde escorre a água, dos saneamentos, das águas pluviais, limpar as caleiras, que agora estão um bocadinho mais sujas, com algumas folhas que possam estar a cair. Se nós começarmos a fazer este tipo de trabalhos com alguma antecedência, depois, quando vier a chuva, já acaba por ser mais fácil. Para evitar, por exemplo, infiltrações, ou para que a água entre em determinados espaços onde não era suposto. Não podemos estar à espera que as coisas por si só aconteçam, se façam. Não, temos que ser nós a fazê-las. Ora, mãos à obra então nas tarefas de início de outono. Ivo Lucas e Carolina Deslandes, senhora de si, boa tarde.

Também tarefa deste início de outono é a vacinação sazonal. Ora, pois bem, então a vacina da gripe começou a ser administrada no dia 30 de setembro e este ano tem algumas novidades. É administrada entre os 6 meses e os 4 anos, a crianças, no centro de saúde. Para quem tem entre 60, assim é que é, a 84 anos, entre 60 e 84, no centro de saúde ou na farmácia, 85 ou mais é no centro de saúde e também é no centro de saúde os grupos de risco. Depois, para a Covid-19, entre os 70 e os 84 no centro de saúde ou na farmácia, mais de 85 no centro de saúde, grupos de risco, centro de saúde e ou farmácia. Faça o seu agendamento, garante a sua vacinação, proteja-se, proteja também quem o rodeia, evite formas mais agudas da doença e passe melhor este inverno.

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1: Ora, e a início de outono também há outras coisas para fazer. E porque já falei em algum trabalho, olha, agora assim, também dá trabalho. Porque há muito pouca coisa que se faz sem trabalho, a não ser dormir. A marmelada. É tempo de marmelada. Já vi por aí muitas publicações nas redes sociais a falar na confecção da marmelada. Eu confesso, no fim de semana, a minha mãe também já apanhou alguns marmelos, mas os dela ainda não estavam propriamente maduros. Eu costumo vê-los mais amarelinhos e ainda estavam assim um bocadinho para o verdes. Já fui mais...

0: mais, como eu dizer, apreciadora de marmelada.
1: Pois não.
0: Neste momento não é coisa que coma assim com muita frequência, mas gosto. Então, se for assim, um queijinho e depois uma marmelada em cima, um espetáculo. Amanhã, no programa de Discos Pedidos, vou aqui tomar nota, tenho que apontar, que é para depois perguntar às nossas senhoras desse lado, e aos senhores também, que estejam disponíveis para isso, se já fizeram marmelada, qual é a receita que utilizam, como é que fazem, se fica mais clara, se fica mais escura, se congelam, se conservam como antigamente. Eu ainda me lembro de ver a minha avó pôr a marmelada nas tigelas e depois dela já estar fria, cortava papel vegetal e passava o papel vegetal em aguardente e punha-se por cima da marmelada para conservar. Ai, amanhã, já apontei ali, vamos, amanhã vou perguntar tudo, quero saber desse lado como é que vocês fazem.

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0: Boa tarde, são 17 horas.
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0: Olá, seja bem-vindo a mais um bloco informativo na Rádio Guelmo. Vinhos da Beira, representados na ProWine São Paulo, no Brasil, venda de carros elétricos ultrapassa híbridos pela primeira vez.
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0: O Presidente da República, António José Seguro, promulgou esta segunda-feira o diploma do Governo, que cria apoios extraordinários para mitigar a subida do custo da exploração dos combustíveis nos transportes rodoviários e no setor social. O Governo prolongou até o final do ano o apoio de 10 cêntimos por litro ao gás óleo profissional e reeditou apoios aos táxis, bombeiros e setor social. O apoio de 120 euros por táxi, de 120 ou 360 para veículos de bombeiros, consoante da tipologia, e de 600 euros por entidade do setor social, adiantou na altura o Governo. Os vinhos da Beira Interior estão representados na ProWine, que começou esta terça-feira e decorre até quinta na Expo Center Norte de São Paulo, no Brasil. Os vinhos da Beira Interior estão no stand 9. A organização adianta que estão montados 2 pavilhões. Esta jornada de 3 dias será o maior que já tiveram até agora. No total, mais de 2 mil produtores de 43 países diferentes, acompanhados por profissionais do setor, prontos para degustar, prospectar e também discutir as principais tendências do mercado. Por falar em vinhos da Beira Interior, estão abertas as inscrições para o Certame Beira Interior Vinhos e Sabores, que decorre no segundo fim de semana de novembro em Pinhel. É dedicado à promoção e valorização dos vinhos e sabores da região da Beira Interior, e as normas de participação e as fichas de inscrições estão disponíveis na página do Facebook do município pinhelense. Os carros elétricos estão a liderar o mercado automóvel em Portugal. Em setembro, a venda de elétricos ultrapassou pela primeira vez a venda de híbridos. Segundo o Semanário Expresso, os veículos 100% elétricos representam quase metade das vendas de carros no passado mês em Portugal. Tudo isto é motivado pela constante subida dos preços dos combustíveis. Os carros elétricos podem vir a pagar um imposto para ajudar a financiar a manutenção das estradas, tal como já acontece com carros a gasóleo e a gasolina. A proposta é da Autoridade de Mobilidade e dos Transportes, a Associação de Utilizadores discorda. A ideia surge na estimativa de que daqui a 4 anos, 20% ou 30% dos carros a circularem nas estradas sejam totalmente elétricos.

0: A época balnear terminou com o balanço mais trágico dos últimos 5 anos em Portugal. Entre 1 de maio e 30 de setembro, morreram 30 pessoas nas praias na zona marítima do país, segundo dados divulgados pela Autoridade Marítima Nacional. O afogamento foi a principal causa de morte, estando na origem de 17 dos casos registados. 6 ocorreram em praias marítimas vigiadas e 8 em praias sem vigilância. Houve ainda 2 mortes em praias marítimas fora da época balnear, em que não estavam a ser vigiados no momento dos acidentes, e 3 outras zonas marítimas não vigiadas. Além das vítimas mortais, a época balnear ficou marcada por um elevado número de intervenções de emergência. Os nadadores salvadores realizaram 1.418 salvamentos, um valor superior ao registado em 2024, e foram contabilizadas 2.609 ações de primeiros socorros. Setembro concentrou 8 mortes registadas ao longo dos 5 meses da época balnear.
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0: Boa tarde, são 18 horas.
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0: Boa tarde, são 19 horas.
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0: Boa noite. São 20 horas.
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0: boa noite. São 21 horas.
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0: Boa noite. São 23 horas.
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1: Boa noite, 0 horas.
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